Santo eres em verdade, Senhor, fuente de toda santidade. Por isso te pedimos que santifiques teus dones com a efusão de tu Espírito, de maneira que se conviertam para nós em el cuerpo e la sangre de Jesucristo nuestro Senhor. El mesmo, quando iba a ser entregada a sua paixão voluntariamente aceitada, tomou el pan, dando-te graças, lo partió e lo dio a seus discípulos, diciendo: tomen e coman todos de él, porque esto es mi cuerpo, que será entregado por ustedes.

0: Oremos. Padre, que se alegra tua igreja fortalecida com estes sagrados mistérios e se goce por o nascimento da Santíssima Virgem Maria, esperança e aurora de salvação para o mundo inteiro, por Jesus Cristo nosso Senhor. Amém. Recemos a nossa Madre, Deus te salve Maria.
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